seguindo na cena do rock dos anos de 1960, tempo para relembrar a banda inglesa Traffic e do disco de estreia Mr. Fantasy, lançado em 1967, fique com a cultuada faixa Dear Mr. Fantasy, de autoria de Jim Capaldi, Steven Winwood e Chris Wood.

No esse tal de rock and roll, tempo para relembrar os irmãos Halen, o baterista Alex e o guitarrista Eddie. O quarteto Van Halen nasceu na Califórnia em 1974, acrescido do baixo de Michael Anthony e do vocal de David Lee Roth, e foi um figurão do rock que impulsionou a carreira da banda. Em 1977, depois de ouvi-los numa casa de show, Gene Simmons, do Kiss, financiou uma sessão de gravação para o grupo. Bingo! No ano seguinte, em 1978, o Van Halen lançava o disco de estreia. E desse vinil, você ouve a faixa Running With The Devil.

A banda que você ouve agora estava inserida na cena musical de São Francisco. O quinteto Country Joey the Fish tinha a liderança dos músicos Country, o Joey McDonald e o Barry the Fish Melton. Abordando temáticas humanas, as letras da banda falavam de questões importantes para a contracultura, como protestos contra a guerra do Vietnã e do amor livre. E do quinto disco, gravado em 1970, você ouve The Love Machine.

E esse tal de rock and roll, você ouve aqui no rádio, nas ondas da Unesp FM em 105,7 ou pela internet, no streaming, no site radio.unesp.br. E é muito bom contar com a sua companhia. E a seguir, Arctic Monkeys com Old Yellow Bricks.

Na sequência, você ouve uma banda de Los Angeles que começou a carreira se apresentando na Disneylândia. O grupo The Aggregation nasceu da reunião de 5 universitários. O líder do quinteto, o Leopold, aproveitava o público visitante da Disney para distribuir cartões e divulgar a banda. Eles apresentavam um som com bases da psicodelia, do rock e também do jazz. Interpretavam alguns covers e composições próprias encomendadas para servir como trilhas das atrações do parque. E uma destas apresentações, um executivo pegou o cartão de visita da banda e acreditou nos jovens. E esse homem era nada mais, nada menos que o produtor de Frank Sinatra. E desse encontro nasceu então o primeiro e único LP intitulado Mind Odyssey, lançado em 1969. O disco apresentou 10 composições que induziam o ouvinte a cenários mágicos e misteriosos de um parque de diversões. Confira The Aggregation com a sugestiva faixa Looking for the Tour Guide.

Agora, Foo Fighters, no recital de Rock and Roll. Confira uma faixa do CD Westin Light, lançada em 2011. Segundo o vocalista e baterista Dave Grohl, esse álbum foi construído a partir de uma reflexão do LP Nevermind, da sua ex-banda Nirvana. O CD, sétimo lançamento do grupo, foi gravado em formato analógico na garagem de Dave Grohl. Foo Fighters no recital de rock and roll com a trilha Walk.

Agora as histórias musicais da banda The Pretty Things. Natural do Reino Unido, o grupo nasceu em 1963 pelas mãos dos músicos Phil May, vocal, e Dick Taylor, guitarra. Com vários singles nas paradas do Reino Unido, o The Pretty Things conquistou fãs relevantes, como David Bowie e Jimi Hendrix, e também influenciou nomes como os Rolling Stones, Ramones e Aerosmith. Com hiatos e mudanças na formação, o grupo teve uma longa carreira. Em 2015, lançaram o último disco. O ponto final ocorreu mesmo em 2020, com o falecimento do cantor Phil May. Do disco Emotion, de 1969, ouça o quinteto The Pretty Things com a faixa Sun. E do disco Papa Tute, de 1970, você ouve a música Grass.

Natural do Tennessee, fundada em 2000, o grupo Kings of Leon tem na formação três irmãos e um primo, a família Follow You. O curioso é que os músicos foram criados com educação rígida, sem televisão, músicas comerciais, tocando somente na igreja. Depois da separação dos pais, foram morar em Nashville e lá abraçaram o rock. Em 2003, o Kings of Leon lançou o trabalho de estreia. De 2005, do segundo álbum, ouça Tupper Jen Girl.

o programa está chegando ao fim. Esse tal de rock and roll teve pesquisa, texto e seleção musical do Fábio Fleury. Na operação de áudio, Silvestre Oliveira. E a apresentação foi minha, Ricardo Bizarra. E se você gostou e deseja ouvir novamente o programa de hoje, ou mesmo as edições anteriores, acesse agora o site da Unesp FM e clique no ícone Esse Tal de Rock and Roll. E a despedida vem com Black Sabbath. Fique com a faixa título do disco Sabbath Bloody Sabbath, quinto álbum da banda lançado em 1973. A voz de Ozzy Osbourne na despedida do Esse Tal de Rock and Roll. Obrigado pela companhia e até o nosso próximo encontro.

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10: 21 horas e 59 minutos.
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14: É um dois, ligeira na agulha, juntos de novo e de novo e de novo para mais uma jornada rumo ao tempo presente, o tempo do rádio, o tempo da escuta em foco, da atenção, artigo tão raro em tempos atuais, não é? 2 horas de viagem, passa ligeiro, ligeiro, edição do programa de hoje, Brasil até o caroço, em inúmeras referências. A gente começa com o maestro Ubiratã Marques, esteve em Bauru num passado recente, pianista, compositor, arranjador baiano, ele é natural de Salvador, fundador e diretor artístico da Orquestra Afrosinfônica, um dos projetos mais relevantes da música instrumental brasileira contemporânea, responsável por grande parte dos arranjos do Baiana System, inclusive. A gente ouve do álbum Orim, A Língua dos Anjos, de 2021, a faixa título desse trabalho, Ubiratã Marques e Orquestra Afrosinfônica, abrindo ligeira de hoje, Voa Ligeira.

0: de Belém no Ligeira, fechando lindamente este primeiro bloco do programa. E Moriô, João Donato e Gilberto Gil, disco alto intitulado de Fafá, lançado em 75 pela Philips. Antes tivemos outro registro de Moriô. Não por acaso coloquei os dois juntos. Uma das últimas gravações ao vivo de João Donato, junto com o projeto Coisa Fina, lá no Sesc Pompeia. Selo Sesc Sessions, bem bacana inclusive. Esse registro é de abril de 2020. Antes tivemos o Amaro Freitas, pianista pernambucano. Aliás, resgatei um texto aqui da Inner Ocean Records, que é o selo musical independente que registrou esse álbum Melanina, de Amaro. Tem um release ali do disco bem interessante, que tem um texto curioso, vou ler um trechinho aqui para vocês. As teclas giram como cardumes leves, enquanto percussões tribais ancoram cada acorde no chão da ancestralidade. Bonito, né? Acho que esse texto a inteligência artificial não faria, né? Fala ainda que é um experimento jazzístico que exalta força, raiz, identidade, poesia pura em forma de som, e a gente concorda. Assina embaixo, grande Amaro. É isso, agora vamos à Baixada Fluminense, ao trabalho do trombonista Josiel Conrad. Esse disco, Boca no Trombone, foi lançado em 2023, é o disco de estreia dele, mas ele é um músico que conta com uma formação bastante sólida, tanto no seu instrumento, como nos arranjos, participações em festivais, mundo afora, tocou com muita gente, e não por acaso o álbum, segundo ele mesmo, traz consigo a nobre missão de olhar a música instrumental e o fazer musical jazzístico da periferia para o centro. Segundo ele, é assim que o jazz encontra sua maior inspiração para ser instrumento de sonho e lutar por um mundo mais justo e igualitário. Crítica social e resistência não só no discurso, no texto, mas na potente instrumentação criativa, sempre soando como deve ser, com a alma jazzística, grandes arranjos, com a alma jazzística brasileira, porém com pitadas de elementos contemporâneos. Caso desta que abre o bloco, chama-se Boca Número Zero, o trombone de Josiel Conrad, Baixada Fluminense no Ligeira. Se liga.
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Lindo demais, Josiel Conrad, nas ondas do Ligeira Boca no Trombone, o seu disco de estreia de 2023. Tivemos Midnight Club, Samba de Trombone, Parle Que Sim e Boca Número Zero. E falando em sopros e músicos cariocas, lembrei-me aqui de Léo Gandelman, de tantos sons e tantas fases, né? Sempre atento à música de seu tempo. Tocou com tanta gente, depois pegou a veia dos projetos transmidiáticos, né? Foi para a televisão e seguiu adiante, e sorte a nossa. Aliás, desde o final da década de 1990, com o Estúdio 66, já montava suas gigs, recebia cantores e compositores para novos registros, novas interpretações de suas criações. Anos mais tarde veio o Vamos Tocar. Rolou ali no Multishow, GNT, é recente isso, vocês devem se lembrar. E esses canais abrigaram essas produções, sempre com grandes registros também. E com o suporte das leis de incentivo, né? Ancine, geralmente, ele sempre com audiovisual como parceiro, né? Como uma ferramenta fundamental para viabilizar esses projetos. E o mais recente chama-se Hip Hop Machine. Ele faz uma parceria com o selo Machine Series e simplesmente convoca a cena do hip hop nacional, tanto do Rio como de São Paulo, nomes de ontem e de hoje, sob a sua curadoria e arranjos. A banda que o acompanha, inclusive, está com ele, esteve com ele em outras produções, depois a gente dá a ficha técnica aqui, tudo acústico e impecável. Tem o Zudzilla, X, Rappinhood, Kamal, Rincon Sapiência, Ion1, MV Bill, BK, muita gente grande. A gente começa com esse fenômeno Gian Tassi, já trouxe aqui algumas vezes, ele que canta e também tem o flow do hip hop na veia, cantando e rimando em Bêbado. Bora lá!

Léo Gandelman e grande elenco recebendo a cena do hip hop nacional em Hip Hop Machine. Ouvimos o Rincón Sapiência, antes tivemos o X em dois momentos e abrindo a série Jean Tassi. Falei que ia dar a ficha técnica aqui, além do Léo, no saxofone, flautas e clarone, temos também o Eduardo Farias, piano, André Vasconcelos, grande baixista, né? Fazendo baixo acústico desta feita, ao lado do Esdras Silva, o Dedé na batera, Caio Rocha também toca a batera em uma das faixas, José Arimatea, trompete e flugelhorn, e o Rafael Rocha no trombone. E lá de Belford Roxo vem essa dupla chamada Ion, que cantam muito também, tem o hip hop como farol, são grandes cantores dessa nova black music brasileira, da qual também faz parte os Garotim, lá de São Gonçalo, que a gente adora. E eles puxam essa fila ao lado do Léo na faixa Solove.

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É isso, você está no Música Ligeira. Bom demais contar com a companhia de vocês nesta noite. Lembrando que o programa é exibido todas as sextas-feiras, às 10 da noite, sábado às 8 e na madrugada de domingo à 1 da manhã. A gente curtiu nesse bloco, um bloco grande com várias referências, várias faixas, Léo Gandelman e o projeto Hip Hop Machine. Ele monta sua banda, grava isso, tá no YouTube, tá? Todas as faixas estão lá e tá no Spotify também. Essa é a segunda temporada, são 39 faixas, né? Mais de 3 horas de som e inúmeros convidados. A gente encerrou essa série com Hipnotizar. Tem o Cortesia da Casa participando antes. Grande ídolo Lino Cris, que participa, né, da obra, da trajetória do Mano Brown, em carreira solo essencialmente, muito bacana. Teve o Rapping Hood com os Guerreiro, teve o X, enfim, muita gente bacana neste blocaço. É isso, último bloco cheio do Ligeira de hoje. A gente volta ao primeiro, quando a gente trouxe alguns temas instrumentais clássicos aqui de nossa discografia. A gente começa com Antônio Adolfo homenageando Milton Nascimento. Esse disco é de junho de 2020, chama-se Bruma Celebrating Milton Nascimento, um disco para o mercado externo do Antônio Adolfo. Ele interpreta Caxangá.

Bom demais, encerrando Ligeira de hoje com estilo Maria Bethânia, ela grande diva de nossa canção, com Mano Caetano, exaltando o seu Mano Caetano ao lado de Jorge Ben. Antes tivemos Rosa Maria, Capoeira de Oxalá, Uma Rosa com Bossa, esse disco, como disse, de 66, bom demais. E a última foi a segunda deste bloco, Mr. Américo Hamilton de Holanda, ao lado de Tiago Rabelo e Salomão Soares, um dream team da música instrumental contemporânea. Esse registro é um single, né, lançado em março de 2024 pela Sony. É isso, gente, lindo demais aquele despeço, deixando aquele grande beijo, grande abraço a todos e todas. Eu sou João Flávio Lima, este foi o Música Ligeira, mais uma vez exaltando aqui o tempo presente, o tempo do rádio, o tempo da escuta, e agradecendo mais uma vez a presença da audiência de vocês. Semana que vem tem mais, valeu!

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5: 23 horas e 59 minutos.
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4: 0:59.
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1: Olá, seja bem-vindo ao programa Jazz in Concert. Eu sou o Fábio Fleury e vou apresentar para você as gerações, as vertentes e as histórias do jazz em duas horas de seleção musical. A edição de hoje começa com Errol Garner, piano, White, Bull Rutter, baixo e Fats Hurdy na bateria. Entre no ritmo do trio de Errol Garner com a faixa Will Still Be Mine, gravação de 1953.

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1: No Jazz in Concert, relembre a seguir a interpretação e a trajetória musical do baterista Dave Bailey. Dave Bailey nasceu em 1922. Após concluir o serviço militar como piloto na Segunda Guerra Mundial, estudou bateria em Nova York. Já como profissional, sideman, contribuiu com vários grupos, Gary Mulligan, Clark Terry e Bob Brookmeyer. Após uma turnê pela América do Sul, nos anos 1960, o baterista se aproximou da bossa nova e tornou-se um divulgador da nossa música. Com seu swing e personalidade bopper, tocou com Johnny Hoods, Charles Mingus, Curtis Fowler e Horace Silver. Curiosamente, em 1969, Bailey se afastou do jazz e voltou a atuar como piloto e instrutor de voo. Depois de alguns anos, retornou como aplicado educador musical. Em 1973, foi diretor executivo do The Jazz Mobile em Nova York, organização criada para difundir a cultura e a música negra no mundo. A seguir, você ouve o quinteto de Dave Bailey numa gravação de 1961. O detalhe é que este registro foi concebido num formato diferente, com uma plateia convidada para assistir à gravação no estúdio, uma simulação de uma gravação ao vivo. Confira Dave Bailey, bateria, Frank Haines, sax tenor, Bill Hardman, trompete, Billy Gardiner, piano e Ben Tucker, no baixo. O quinteto, liderado pelo baterista Dave Bailey, interpreta a composição Come Home Baby.

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2: O Jazz in Concert apresenta agora uma composição da trilha sonora do musical The Sound of Music, A Noviça Rebelde. These are a few of my favorite things. Ao fundo, você ouve a atriz e cantora Julie Andrews interpretando a canção My Favorite Things, de Oscar Hammerstein e Richard Rodgers. O musical The Sound of Music é de 1959 e a adaptação ao cinema foi realizada em 1965. A história do filme foi inspirada no livro de memórias The Story of the Trapp Family Singers, de Maria von Trapp. O enredo é o seguinte: em 1938, durante a invasão alemã na Áustria, a noviça Maria recebe a missão de cuidar de 7 crianças, filhos e filhas de um severo militar viúvo. Com a sua simpatia e a música, a babá conquista todas as crianças e também o dono da casa. Para escapar do controle alemão, a família austríaca foge pelas montanhas e passa a viver como um conjunto vocal.

2 anos depois do musical e 4 anos antes do filme, em 1961, John Coltrane lançou a sua versão de My Favorite Things. O disco, batizado com o nome da composição, foi um grande sucesso. Até aquela gravação, a música era considerada uma valsa despretensiosa e melodiosa, feita para crianças. My Favorite Things recebeu uma criativa transformação na versão de Coltrane. O saxofonista utilizou a melodia principal, adicionando improvisos na linha do jazz modal. Escolheu o sax soprano para dar um toque oriental. A repetição contínua das notas, com pequenas variações, gerou uma intensidade hipnotizante. Relembre John Coltrane, sax soprano, McCoy Tyner, piano, Steve Davis, baixo e Elvin Jones, bateria. My Favorite Things.

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1: O programa relembra agora o violonista e compositor brasileiro radicado nos Estados Unidos, Laurindo Almeida. Laurindo nasceu em Miracatu, pequena cidade do litoral paulista. Foi para Los Angeles e fez uma carreira de sucesso por lá. Foi indicado 11 vezes ao Grammy e levou 6. Em Los Angeles, montou o grupo LA4. O quarteto era formado por Rain Brown no baixo, Jeff Hamilton na bateria e Bud Shank no sax alto. O violonista e compositor morreu em 1995, aos 77 anos de idade. Confira LA4 com a liderança de Laurindo Almeida com a faixa Bruce Wellington, de autoria de Jeff Hamilton.

O Jazz in Concert em 33 rotações apresenta agora um registro de 1974 da cantora brasileira Flora Purim. Do disco Stories to Tell, ouça Ayrton Moreira, percussão, Miroslav Vitus, sintetizador, George Duck, teclados e a guitarra super especial de Carlos Santana. Flora Purim lidera o quarteto interpretando a faixa Silver Sword.

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1: Chegou o momento do ouvinte. O Almanir Silveira escreveu para o programa e pediu para relembrar Ella Fitzgerald. O Almanir quer ouvir a cantora interpretando um clássico de Tom Jobim. Do disco Ella Abraça Jobim, lançado em 1981, fique com a faixa How Insensitive, Insensatez. Amigo Almanir, obrigado pela participação. Ella Fitzgerald para você e para o ouvinte do Jazz in Concert.

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3: 1:58.
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6: Obrigado pela sintonia. A segunda parte do programa começa com o piano acústico de Renzi Lewis, o piano elétrico de Mike Logan, a guitarra de Harry Johnson, o baixo de Charles Webb, a bateria de Oscar Seaton, o flugelhorn de Robert Davis e a percussão de Alejo Poveda. Do CD Dance of the Soul, com a liderança de Renzi Lewis, fique com a faixa Baile del Alma, gravação de 1997.

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1: Nos anos 1970, o trompetista Dizzy Gillespie gravou um disco que revelou sua afinidade com os ritmos sul-americanos. No álbum duplo, batizado com o sugestivo nome Baiana, Gillespie apresentou um jazz que dialogava com a música latina. Para se aproximar do samba, o trompetista convidou o consagrado percussionista brasileiro radicado nos Estados Unidos, Paulinho da Costa. A mistura da fusão do fogo da música brasileira com a técnica e o improviso do jazz, em alguns momentos, escorregou no compasso e virou um jazz latino e caribenho com apenas um sotaque de samba brasileiro. Confira do disco Baiana, gravado em Los Angeles em 1975, fique com uma faixa em homenagem ao nosso atleta do século, Pelé. A composição é do guitarrista Al Gaffa. Na gravação, Dizzy Gillespie contou com Roger Graham na flauta e vibrafone, Mike Rowell, guitarra, El May, contrabaixo, Mickey Rocker, bateria, Paulinho da Costa, percussão e o compositor Al Gaffa na guitarra. Ouça o time de Dizzy Gillespie jogando na faixa Pelé.

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1: Na sequência do Jazz in Concert, fique com Ted Jones trompete, Barry Harris piano, Percy Riff baixo, Max Roach bateria e Billy Mitchell sax tenor. Do disco The Magnificent Ted Jones, ouça uma releitura para o clássico April in Paris, gravação de 14 de julho de 1956.

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1: Confira agora no Jazz in Concert uma saxofonista e cantora que nasceu em Los Angeles em 1928. Filha de um baterista, cresceu ouvindo jazz e escolheu o sax alto como instrumento, influenciada pelo estilo de Charlie Parker. Ouça a voz e o sax de Elvira Red, conhecida popularmente como Vi Red. Na década de 1960, Vi Red teve uma carreira movimentada. Tocou com Max Roach, Dizzy Gillespie e Count Basie. Nos anos 1970, em Los Angeles, assumiu a carreira como educadora musical e, eventualmente, se apresentava em clubes locais. A Jazzuma lançou apenas 2 discos como artista principal e hoje está com 91 anos de idade. Ouça Vi Red, sax alto e voz, Russ Freeman, piano, Leroy Vinegar, baixo, Herbie Ellis, guitarra, Carmel Jones, trompete, Roy Ayers, vibrafone e o baterista, então marido de Vi Red à época, Rich Goldberg. Do sugestivo disco Bird Call, de 1962, fique com Vi Red interpretando uma composição do ídolo Charlie Parker. Now's the time.

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1: Na sequência do Jazz in Concert, confira o reencontro de músicos que nos anos 1960 participaram do cultuado grupo de Miles Davis. Uma década depois, em 1976, Herbie Hancock, Tony Williams, Ron Carter, Wayne Shorter e Fred Hubbard formaram o combo intitulado The Quintet. Um ano depois, em 1977, o grupo lançou um álbum homônimo que ganhou o subtítulo de VSPO, ou melhor, Very Special Old Product. A sigla VSPO é conhecida em garrafas de conhaque que atestam a qualidade do produto. Ouça então The Quintet com a música One of a Kind, gravação ao vivo de 1977.
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1: Momento para ouvir o grupo Art Ensemble of Chicago. O quarteto nasceu em 1967, inspirado pelo trabalho da AACM, cooperativa fundada em Chicago com o propósito de reunir e proteger os interesses profissionais de músicos afro-americanos. O Art Ensemble of Chicago, com espírito vanguardista, explorou todas as fases e possibilidades da música negra. Confira a música livre do Art Ensemble of Chicago. Do disco Nice Guys, de 1979, ouça a faixa de abertura Ja. Lester Bowie, trompete, Joseph Harmon, saxofone, Roscoe Mitchell, também saxofone, Malachi Favors, baixo e Famando Don Moyer, na bateria. Art Ensemble of Chicago. Jazz e Reggae, no Jazz in Concert.

0: O Jazz in Concert chega ao seu final. Agradeço a sua audiência. Semana que vem, estamos de volta. O programa teve a locução de Silene Barros e pesquisa, seleção musical e apresentação de Fábio Fleury.
1: Obrigado pela audiência. Eu e a Silene Barros agradecemos a sua atenção. Encerrando o programa de hoje, fique com Billy Mitchell, sax tenor, Barry Harris, piano, Sam Jones, baixo e Walter Bolden, bateria. A despedida vem com a faixa I Should Care. Boa semana e até o próximo encontro.

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4: 2:59.
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2: 4 horas. 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
4: 4:59.
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7: Está começando Caindo no Choro. A partir de agora, você segue com uma hora de seleção especial de chorinho aqui na Rádio Unesp FM. Vamos ouvir clássicos, releituras e também novidades desse gênero musical genuinamente brasileiro. A programação é do Sérgio Maxson, a operação de áudio é do Silvestre Oliveira e eu sou Marina Fontanelli. Hoje começamos com o grande violonista Oswaldo Colagrande, dele Pascaleando.

Esse foi Joel Nascimento, do Jacó do Bandolim, Entre Mil Você. Antes teve ela, Nilce Carvalho, com Meu Pensamento, música do Jessé Silva. Também ouvimos aqui nessa primeira sequência do Caindo no Choro de hoje, o grupo paraense Sapecando no Choro, com Faltando Uma Nota, parceria do Diego Leite com Diego Xavier. E ainda Oswaldo Colagrande abrindo o programa com Pascal Leandro, composição dele. Seguimos agora com o Conjunto Classe A, do Agostinho e do Talmo, Vendo, Compro e Troco.

Esse foi o trio de mulheres, Trio que Chora, com Trivial, uma composição do Edmilson Capelupi. Antes teve Leandro Miguel com um choro autoral há mais de um ano, faixa do álbum Música Instrumental de Bauru, lançado em 2013. A gente também ouviu nessa sequência a Andrea Ernest Dias com Sofres Porque Queres, parceria de Pixinguinha e Benedito Lacerda, e ainda Conjunto Classe A com Vendo, Compro e Troco. Seja muito bem-vindo e bem-vinda, você que sintonizou agora a Rádio Unesp FM, você está ouvindo Caindo no Choro. Seguimos por aqui com Isaías e Seus Chorões, do Edmundo Villani Cortes, Orelha.

Esse foi o Daniel Migliavaca, dele de Bandolim para Bandolim. Antes teve o Vitor Lopes com um clássico do Severino Araújo, Espinha de Bacalhau. Também ouvimos aqui nessa sequência a Milton de Holanda numa versão de Something de Beatles. Essa releitura do Hamilton de Holanda é uma faixa do álbum Beatles no Choro, lançado em 2002. Começando essa sequência, Isaías e seus Chorões com O Orelha, música do Edmundo Villani Cortes. Agora tem grupo Nosso Choro, do Jacó do Bandolim, Feitiço.

Esses foram Zé da Velha e Silvério Pontes com Chorei, música do Pixinguinha com Benedito Lacerda. Antes teve o Bruno Rian por aqui com Reconhecimento, música do Manuel do Nascimento. E a gente também ouviu o grupo Nosso Choro com Feitiço, com

Posição do Jacó do Bandolim. Caindo no Choro de hoje vai ficando por aqui. Esse programa tem a seleção musical feita pelo Sérgio Magson. A operação de áudio foi do Silvestre Oliveira. E eu sou Marina Fontanelli. Muito obrigada pela sua companhia. Para encerrar, vamos ouvir Grupo Rabo de Lagartixa, do Marco Pereira, Paranoá. Até mais!

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3: 5 horas e 59 minutos.
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5: Olá, iniciamos o programa de hoje com Johannes Brahms, compositor, pianista e maestro alemão, nascido em 1833. Uma das figuras mais luminosas do firmamento musical, herdeiro dos mestres do passado e ao mesmo tempo visionário de seu tempo, Brahms soube entrelaçar a paixão romântica com a sobriedade clássica, tecendo uma obra que pulsa com emoção, mas respira equilíbrio e rigor. Profundamente romântico em espírito, Brahms legou ao mundo obras-primas em quase todos os gêneros, exceto na ópera, território que, por escolha ou destino, preferiu não explorar. Suas melodias de beleza comovente se erguem sobre alicerces sólidos, herança dos grandes clássicos, revelando a rara união entre sentimento e forma. Entre suas criações maiores estão as 4 sinfonias, verdadeiros movimentos sonoros onde a sensibilidade se alia à maestria da orquestração. A 4ª Sinfonia, Opus 98, composta em 1885, talvez seja a sua mais serena e, paradoxalmente, a mais arrebatadora. Nela, o rigor da construção convive em harmonia com um lirismo punjante. Seu primeiro movimento, de encantadora elegância, foi descrito por um crítico como um duelo entre dois homens inteligentes, metáfora que capta, com rara felicidade, a dança sutil de ideias, tensões e resoluções que permeiam essa obra-prima. De Johannes Brahms, ouçam agora o primeiro movimento, Allegro non troppo, que compõe a 4ª Sinfonia, em Mi menor, Opus 98.

Este foi o primeiro movimento Allegro non troppo que compõe a 4ª Sinfonia em Mi menor, Opus 98, de Johannes Brahms. 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Seguimos com Léo Delibes e Franz Schubert.

Esta foi a serenata de Franz Schubert, antes galope final de Coppelia, de Léo Delibé. 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Piotr Ilich Tchaikovsky, compositor russo nascido em 1840, foi o primeiro de sua pátria a ver sua música ultrapassar fronteiras e conquistar o mundo. Alma sensível, marcada por tímida melancolia e por um olhar frequentemente sombreado pelo pessimismo. Não deixou, no entanto, que os fantasmas da insegurança sufocassem a chama de sua imaginação. Com coragem e resiliência, atravessou os infortúnios de uma longa e intensa jornada musical, deixando como legado uma obra vasta, luminosa e profundamente tocante. A música de Tchaikovsky respira vida, emoção e esplendor. Suas melodias, de beleza inconfundível, parecem nascer do próprio coração da alma eslava. Misturando doçura, paixão e um lirismo pungente. Seu concerto para violino, o magistral primeiro concerto para piano, e seus três balés imortais, o Lago dos Cisnes, a Bela Adormecida e o Quebra-Nozes, são joias que cintilam o firmamento da música, encantando gerações com sua magia sonora. Selecionamos do bailado Lago dos Cisnes, de Piotr Ilich Tchaikovsky, a valsa, a dança dos pequenos cisnes e a dança húngara. Czardas, vamos ouvir.

Ouvimos do bailado Lago dos Cisnes, de Piotr Ilitch Tchaikovsky, a valsa A Dança dos Pequenos Cisnes e a dança húngara Kizardas. 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Neste bloco, Gilles Massenet e Aaron Copland.

Ouvimos Simple Gifts, música do balé Appalachian Spring, de Aaron Copland. Antes, Meditação de Thaís, de Gilles Messenet. 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Na segunda metade do século XIX, Johann Strauss Filho reinava absoluto sobre os salões de Viena, embalando corações e rodopiando sonhos ao som de suas valsas encantadoras. Nenhum outro compositor traduziria com tanta graça e elegância o espírito de uma cidade e de uma época. Entre suas joias mais reluzentes, brilham com fulgor especial Vozes da Primavera, Contos dos Bosques de Viena e o imortal Danúbio Azul. Melodias que, mais do que simples composições, tornaram-se hinos à beleza, à alegria e à leveza da vida. Viena, cercada por seus bosques e jardins, sempre foi cidade de natureza e cultura entrelaçadas. Não é por acaso que os temas ecológicos, os cantos da primavera, o murmúrio das águas e o perfume das flores entrelaçam aos compassos da valsa vienense. Assim, as valsas de Strauss Filho não são apenas música, são memórias, paisagem e poesia em movimento. Tornaram-se símbolos eternos de uma Viena dourada, onde o tempo parecia rodopiar ao som de três tempos. Um, dois, três. Embalando gerações no abraço mágico da dança. Destacamos Contos dos Bosques de Viena. Vamos ouvir.

0: Esta foi a valsa Contos dos Bosques de Viena, de Johann Strauss, filho. E chegamos ao final de mais um programa Clássicos Unesp. Produção Fátima Belisário. Trabalhos técnicos Paulo Sérgio Pepa de Carvalho. Apresentação Pedro Norberto. Fontes pesquisadas: Guia da Música Sinfônica Clássica, de François-René Transfor, editora Nova Fronteira. E Guia do Ouvinte de Música Clássica, de Kenneth e Valerie MacLeish, da Jorge Zahar Editor. Obrigado pela sua audiência e companhia. E até o próximo programa.
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2: 6:59.
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5: Oi, bom dia, ótimo sábado para você. A gente continua a programação da Unesp, mais uma edição do Musical 105. O melhor do flashback em uma hora de programação. Seleção musical Sérgio Magson, Paulo Pepa na operação de áudio, eu sou Wellington Leite. A gente vai ouvir juntos nesta hora de músicas internacionais da Unesp vários grandes nomes como George Michael, David Bowie, Mamas and the Papas. A gente abre com Adrian Gervais, Classic. Got it right.

O musical 105 Billy Joe e Moving Out. Você ouviu também Because the Night com 10,000 Maniacs e também Bonnie Tyler, It's a Heartache. Agora tem Red Hot Chili Peppers, Under the Bridge.

105 Living Color, Solace of You. Você ouviu também I Want Love com Elton John e Elvis Presley, Suspicious Minds. Bom dia, ótimo sábado. Confira agora Coldplay, Yellow.

Na Unesp, Kate Tunstall, Suddenly I See. Você ouviu também Starman com David Bowie e George Michael, Faith, música de 1987. Confira agora Mamas and the Papas e um clássico, California Dreaming.

0: Fechando o musical 105, BJ Thomas, Everybody's Talking. Você ouviu também James Joplin, Me and Bob McGee. Uma bela manhã de sábado para você. A seleção musical foi de Sérgio Magson, Paulo Pepa na operação de áudio. Eu sou Wellington Leite. Daqui a pouquinho eu volto com o Manhã Popular Brasileira para você.
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6: 7:59.
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0: Olá, ótimo sábado para você, pelo seu rádio, pela internet também. Mais uma edição do Manhã Popular Brasileira, com você até o meio-dia. Seleção musical, João Flávio Lima, operação de áudio, Renato Posca. Eu sou Wellington Leite. Nesta primeira hora de músicas brasileiras, vamos ouvir grandes nomes da música nacional, como Wilson Simonal, Caetano Veloso, Tim Bernardes, Maria Bethânia e vários outros. A gente abre com a Ângela Rorô cantando do João Donato e Abel Silva, Simples Carinho.

No Manhã Popular Brasileira, Manhana, do João Gomes, Se For Amor. Você ouviu também Enquanto Durmo, com o Lued Luna e o Caetano Veloso, do Jorge Benjor, Olha o Menino. Agora tem Antônio Zambujo e Carminho, do Chico Buarque, O Meu Amor.

0: Esta foi Mamundi na Unesp, dela e Felipe Lau, Sem Medo, e O Que Me Move, com a Márcia Castro, composição dela e Arruda. Um rápido intervalo para você e daqui a pouco tem Marco Ribas interpretando Milton Nascimento, A Canção do Sal.
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2: Nesta temporada, O Que Canto É Esse? Celebra as aves do estado de São Paulo que estão presentes nos biomas Mata Atlântica e Cerrado. Esta ave é da mesma turma dos jacus e é muito barulhenta, como uma parente que tem lá no Pantanal. Esta é mais uma espécie que só ocorre no estado de São Paulo e que foi registrada na natureza pela primeira vez pelo grande ornitólogo Edwin Willings, em 1996. Porém, só foi validada como uma espécie distinta em 2017. Como muitas espécies cinegéticas, ou seja, que são alvo de caça, encontra-se muito ameaçada, também porque o seu habitat natural está muito degradado. Atualmente, sua distribuição é restrita a alguns municípios do Noroeste Paulista, como Olímpia, Nova Granada e o entorno. O nome popular da ave é uma homenagem a seu Jocelino, que parecia escutar durante a algazarra vocal "guarda-faca", e o outro respondia "claro que vou", ou ainda quando o macho gritava "quero casar", e a fêmea respondia "casca fora". Você já sabe de quem é o canto? Quem disse que é o aracuã guarda-faca acertou. O seu nome científico é Hortalis remota e pertence à família Crassidae. Macho e fêmea são parecidos, com a plumagem marrom escura, salpicada esbranquiçada na região da garganta e padrão escamoso na região do peito. Sob o bico preto, uma barbela vermelha chama a atenção. Antes, acreditava-se ser uma variação do aracuã pintado, Hortalis guttata, mas hoje é certeza tratar-se de espécie endêmica do noroeste do estado de São Paulo, do bioma Mata Atlântica, onde ainda pode ser observada nas florestas secundárias e nas bordas de matas de galeria.
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Em 105,7, Paulinho Boca de Cantor e Tim Bernardes, do Paulinho Ligeiro Demais e também Wilson Simonal, a Tonga da Mironga do Cabuletê, clássico do Toquinho Vinícius e Monsueto. Agora tem Maria Bethânia na Unesp. Histórias para ninar gente grande.

0: Fechando a primeira hora do Manhã Popular Brasileira, Criolo, dele, Etérea, um rápido intervalo e daqui a pouco a gente volta.
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7: 8 horas e 59 minutos.
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0: Oi, bom dia para você, ótimo sábado. É sempre bom ter você conosco aqui na Unesp. Abrindo agora a segunda hora do Manhã Popular Brasileira. Vamos ouvir juntos daqui a pouquinho grandes nomes da música brasileira, como Elba Ramalho, também Juliana Caymmi. A gente abre com o dueto de Elis Regina e Calbi Peixoto, composição do Ginga e Paulo César Pinheiro, Bolero de Satã.

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Este foi Zé Ibarra na Unesp, dele Sofia Chablau e Lucas Nunes, Segredo. Trouxemos também Luara Oliveira e a poetisa Elisa Lucinda, Xangô é meu rei. Agora tem Juliana Caymmi cantando Coco Praieiro.

0: No Manhã Popular Brasileira, Quinho, da Marina Lima e Antônio Cícero, Full Gás. Você ouviu também O Mundo, do André Abujamra, com a Elba Ramalho, Roberta Sá, Maria Gadu e Luci Alves. Um rápido intervalo para você e daqui a pouco a gente volta com a Luísa Posse e o Pedro Altério, cantando do Pedro Viáfora, Léo Bianchini e Caê Rolfsen, Amanhecendo.
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2: A Rádio Unesp FM foi ao ar oficialmente em 13 de maio de 1991. O projeto, porém, começou muito antes, percorrendo um período que foi do desejo de uma rádio universitária à conquista de sua concessão, da estrutura física à instalação do transmissor e da antena. O locutor Pedro Norberto entrevistou em 2003 o idealizador e fundador da Unesp FM, o professor doutor Antônio Carlos de Jesus, em memória.
3: O projeto da Rádio Unesp, ele foi concebido no início dos anos 80, quando era a Fundação Educacional de Bauru, e nessa época nós tivemos a informação de que o Ministério estaria abrindo para aceitar a solicitação de pedidos de permissão ou concessão a emissoras educativas. Então, fizemos o projeto no ano de 81 e efetivamente apresentamos já em 1982. O projeto ficou tramitando no Ministério durante 5 anos e efetivamente ele acabou sendo concedido já para a Universidade Estadual Paulista no mês de setembro de 1982, exatamente um mês e pouco depois da encampação do campus de Bauru. Efetivamente, a rádio entrou em funcionamento depois da construção do prédio e a montagem dos equipamentos, que foi feito aí ao longo de 89, 90 e 91. Em 13 de maio, ela efetivamente entrou em funcionamento.
4: O ex-diretor da emissora, falando sobre o perfil da rádio, destacou a sua programação diferenciada, principalmente em relação às rádios então existentes na cidade.
3: A concepção da Rádio Unesp foi uma concepção de uma programação segmentada, cultural e educativa, e oferecendo à comunidade de Bauru uma programação diferenciada da programação das emissoras de rádio atualmente em funcionamento, quer dizer, das emissoras comerciais. Portanto, a Rádio Unesp, ela nasceu como uma opção de programação diferenciada da programação de rádio atualmente existente.
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Em 105,7, Thiago York, dele, Saudade Boa e Incompletos, com Kai Hofsen. Agora tem Mariana Nolasco e Rael, deles, Sons de Amor.

0: Fechando mais uma hora do Manhã Popular Brasileira, Alexandre Carlo e Rachid deles, Last Night. Um rápido intervalo para você e daqui a pouco a gente volta.
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2: 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Nesta edição, metodologia na educação em direitos humanos, vivência e diálogo, com Cristiane Angelita Johan, defensora pública e associada fundadora da Associação Rede Brasileira de Educação em Direitos Humanos.
3: Desenvolvimento de uma cultura de respeito aos direitos humanos na educação não se desenvolve por meio de um discurso moral e dogmático sobre bom comportamento. A educação em direitos humanos se realiza de forma intencional, por meio de vivências individuais e coletivas, a partir da realidade e da necessidade de cada grupo. É fundamental o diálogo crítico sobre essa realidade, tendo como referência o conhecimento histórico das lutas e das conquistas dos direitos humanos. Nas atividades de educação em direitos humanos, o educando e a educanda sempre tem uma participação ativa em todo o processo, fazendo escolhas, dialogando, expressando e ouvindo opiniões, mesmo conflitantes, e participando da avaliação da atividade concluída. São exemplos de métodos adequados para a educação em direitos humanos, atividades coletivas como vivências, jogos, dramatizações, mutirões, rodas de conversa, compartilhamento de narrativas, vídeos, fóruns, exposições de artes visuais, músicas, danças. Em síntese, na educação em direitos humanos, não se impõe valores, se orienta para a formação de valores pessoais e coletivos de forma crítica e sempre respeitando o educando como sujeito em processo de emancipação.
2: 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Cultivando os Direitos Humanos na Educação Básica, desenvolvido no Sistema de Ensino Municipal de Bauru, em parceria com o Núcleo de Educação em Direitos Humanos da Secretaria Municipal de 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
4: 9 horas e 59 minutos.
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7: Estamos de volta com o Manhã Popular Brasileira deste sábado. Muito obrigado pela companhia. Nesta terceira hora de programação, vamos ouvir grandes clássicos da música nacional, como A Menina Dança. Você vai ouvir também Coisas da Vida, da Rita Lee, com ela e vários outros. A gente abre agora com o Nando Reis cantando dele, Samuel Rosa, Sutilmente.

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1: Em 105,7 Jardes Macalé, Coração Bifurcado e também Além das Fronteiras com Gabriel Satter, composição dele. Ouça agora Os Novos Baianos, A Menina Dança.

0: Os Garotim e Malia na Unesp deles, Deixa Eu Te Encontrar, e também Lamparina, Ligeiro. Um rápido intervalo para você e daqui a pouco tem Leila Maria na Unesp cantando Djavan, Aquele Um e Fato Consumado.
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2: Pesquisadores e ambientalistas mundo afora tentam encontrar saídas para uma questão delicada: o uso de animais nas pesquisas científicas. Na carreira da médica veterinária e pesquisadora da Fiocruz, Clena Sarges, as pesquisas com animais sempre estiveram presentes, mas o tempo todo com um olhar de: será que dá para melhorar isso aqui?
3: A gente, quando é médico veterinário que atua com animais de laboratório, a gente se torna meio que um advogado dos animais. Então a gente é o fiel da balança que está ali para preservar o bem-estar deles.
2: De uns tempos para cá, esse ponto de vista se tornou foco das atividades da pesquisadora. E não só dentro do laboratório, mas também em um trabalho de educação que tem chegado a centenas de adolescentes e crianças. Neste episódio, a gente vai acompanhar mais um projeto que leva a ciência para perto da educação básica com o apoio da SBPC. Eu sou Raquel Cagliari e te convido a entrar comigo no Escape Room dos Biomodelos. Vamos saber como estudos de ponta feitos para encontrar saídas para a dependência das cobaias em laboratórios viraram as peças-chave de um jogo eletrizante que está fazendo a galera farmar aura por aí. Bora lá! A professora Clena Sarges é doutora em Ciências da Saúde e faz parte de um INCT, que é uma rede de cooperação científica. Esse INCT reúne pesquisadores e pesquisadoras de diferentes instituições dedicados a criar e aprimorar modelos 3D que são usados em pesquisas de investigação para combater doenças crônicas não transmissíveis.
3: São três pilares que conduzem as práticas de quem realiza a experimentação animal. E esses três pilares são baseados na redução dos animais, no refinamento das práticas para a gente proporcionar um bem-estar aos animais e na substituição deles sempre que possível. Então, esse é um princípio que, na verdade, faz parte hoje da legislação mesmo aplicada à experimentação animal em vários países, inclusive no Brasil, né? E desde 2018, mais ou menos, eu comecei, na verdade, eu sempre trabalhei com o princípio dos três R's, né, como profissional.
2: Os três R's que a professora fala vêm dos termos em inglês para reduzir, refinar, e o terceiro é de replace, ou seja, substituir.
3: E sempre trabalhei com refinamento, com bem-estar, mas de 2018 para cá, particularmente, eu comecei a migrar um pouco da minha atuação dentro dessa área, pensando mais em produzir métodos alternativos, né, para fazer substituição e redução. Então, comecei a desenvolver com meus alunos métodos alternativos que utilizam tecnologias emergentes que pudessem ajudar essa atuação do princípio dos três R's na experimentação animal.
2: Até inteligência artificial.
3: Inclusive inteligência artificial.
2: Acontece que, a partir de 2023, a professora Clena achou que esses debates e inovações não deviam ficar só no ambiente acadêmico. Ela já tinha um pé na extensão, inclusive com um projeto de participação feminina na ciência. E aí, por que não juntar as coisas numa linguagem que falasse com o público jovem?
3: A gente quer que as pessoas entendam o que a gente faz. E eu acho que, além de dar um retorno para a sociedade daquilo que a gente vem desenvolvendo, sobretudo a gente faz com que as crianças, os jovens, né, que estão aí formando a personalidade, né, formando uma consciência crítica, compreendam como que as vacinas, as medicações são desenvolvidas, como que as doenças podem ter uma solução. E aí eu pensei em fazer um escape room dos biomodelos justamente para a gente tocar nessa temática de por que se usa ainda animais de laboratório, né? E também falar dessa questão do refinamento, da redução, da substituição. E depois a gente começou a reproduzir nas escolas. Foi quando veio o edital da SBPC Vai à Escola e a gente aplicou e ganhamos, né, em 2024.
2: A febre dos escape rooms chegou ao Brasil em 2015 e nas grandes cidades hoje tem imóveis inteiros dedicados a esse tipo de jogo. A lógica é que os participantes precisam resolver desafios para avançar pelos ambientes e conseguir encontrar a saída. Depois de concluída a circulação apoiada pelo SBPC Vai à Escola, o projeto seguiu adiante, fazendo sucesso. Esse ano, ele esteve pela segunda vez no evento Ciência Aberta, uma baita feira promovida pelo Centro Nacional de Pesquisa em Energia e Materiais, em Campinas. E quando eu digo baita, é baita mesmo. São 30 mil pessoas, em 2 dias de programação aberta às escolas e ao público em geral. E a SBPC é a única instituição externa convidada a ter um stand lá dentro. Na saída do Escape Room, os participantes são convidados a fazer a sua avaliação em um painel. E eu aproveitei para pedir umas avaliações também.
4: É um jeito interativo, né? Acho que sempre aulas mais interativas são mais legais e mais fáceis de se entender.
5: De uma forma lúdica, faz que todo o público tenha acesso a essas informações.
6: Vocês já sabiam que a ciência estava atrás disso, assim, e que já tinha essas alternativas que eles mostraram ali?
4: Desse jeito, não. Foi bem diferente.
7: E é muito legal. É bem, tipo, 3 minutos para fazer tudo. E aí você tem que correr e conseguir.
8: Legal. Da hora.
9: Você divertiu no escape room?
8: Muito.
9: Até
8: para meia hora.
9: Ah, é?
2: Se você não anda com o pessoal do quinto ano, vale explicar que farmar aura era a avaliação máxima no ranking do escape room. A expressão vale para dizer que a pessoa fez algo marcante, nesse caso que ela participou, curtiu, entendeu tudinho. Eu sou Raquel Cagliari, o Som da Ciência é produzido em parceria com a equipe de comunicação da Sociedade Brasileira para o Progresso da Ciência. Você ouve os episódios na íntegra no seu tocador de podcasts preferido. Fale com a gente pelas redes da SBPC ou direto pelo e-mail osomdaciencia@sbpcnet.org.br. No próximo episódio, a gente segue conhecendo projetos apoiados pelo programa SBPC Vai à Escola. Até lá!
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Este foi o Pedro Miranda na Unesp Camboinhas e também Enquanto Você Não Chega com Ili, composição do Pretinho da Serrinha, José Carlos Capinã e César Mendes. Agora a gente segue a programação da Unesp com a Rita Lee cantando dela Coisas da Vida.

0: Fechando mais uma hora do Manhã Popular Brasileira, Alceu Valença, dele como dois animais. Um rápido intervalo e daqui a pouco a gente volta.
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5: 10:59.
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8: Já voltamos com o Manhã Popular Brasileira, abrindo agora a nossa última hora juntos neste sábado. Ouça Lívia Nestrovski e Fred Ferreira, do Djavan Filó Machado e José Neto, Jogral.

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Em 105,7 Moisés Santana, do Arnaldo Batista, você tá pensando que eu sou Loki? Você ouviu também a Ana Canhas interpretando Belchior, Sujeito de Sorte. Agora tem a Marina Sena cantando dela, Yuri Rio Branco, Tamborim.

0: Este foi João Donato na programação da Unesp FM. Dele, Caetano Veloso, Aham e também Ana Martins cantando Tom Jobim e Vinícius de Moraes, Água de Beber. Um rápido intervalinho para você e daqui a pouco a gente volta com o Ney Matogrosso. Eu quero é botar o meu bloco na rua. É daqui a pouco.
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2: A Rádio Unesp FM entrou no ar em caráter experimental em 31 de outubro de 1990, fase em que a emissora ajusta os seus equipamentos de transmissão e verifica o seu alcance. Em 13 de maio de 1991, oficialmente, a emissora passava a transmitir a sua programação completa. Anos depois, em 24 de novembro de 2000, a Unesp FM aumentou o seu raio de propagação, modernizou o sistema de transmissão, passando a atingir a totalidade da cidade de Bauru e novas cidades da região. Confira a solenidade de inauguração do novo transmissor na voz do saudoso Mário Moraes.
3: 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Muito bom dia, senhoras e senhores, ouvintes da Unesp FM. 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Às vésperas de completar seus 10 anos, a Unesp FM conquista um espaço maior nas ondas do rádio bauruense e inicia uma nova etapa em sua caminhada cultural e educativa. 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Um novo transmissor entra em operação. Este novo transmissor, com 5 mil watts de potência, amplia e muito nosso raio de atuação. 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

Em 105,7 As Bahias e a Cozinha Mineira, da Raquel Virgínia, Urubu Coruja, Coruja Urubu. Você ouviu também Lulu Santos, da Rita Lee, Nem Luxo, Nem Lixo. Agora tem Tereza Cristina na Unesp, dela, Lente de Contato.

0: encerrando Manhã Popular Brasileira deste sábado, Rael, dele Cabulosa. A seleção musical foi de João Flávio Lima, operação de áudio Renato Posca. Eu sou Wellington Leite. Continue conosco. Um bom final de semana para você. Volte conosco na segunda-feira com mais uma edição do Manhã Popular Brasileira. Um abraço e até mais.
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3: 11 horas e 59 minutos.
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2: Doze horas e 59 minutos.
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6: Olá, iniciamos nosso programa com a clássica canção Nights in White Satin, composta por Justin Hayward, guitarrista e vocalista e principal compositor do The Moody Blues, e lançada em 1967 no álbum Days of Future Past. De caráter autobiográfico, a canção retrata os sentimentos de um amor não correspondido e tornou-se um dos maiores sucessos da banda. A gravação destaca-se pelo inovador arranjo orquestral executado pela London Festival Orchestra e pelo uso do mellotron, instrumento de teclado que contribuiu para criar a atmosfera marcante e envolvente da música. Ouça agora Nights in White Satin com a banda The Moody Blues.

0: Você ouviu Nights in White Setting com a banda The Moody Blues.
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Este foi Louis Armstrong com Ceci Bon, antes Carlos Galhardo, de Roberto Martins e Mário Rossi, Bodas de Prata e Nelson Gonçalves, de Benedito Lacerda e Davi Nasser, Normalista.

serenata, gênero musical geralmente cantado, melodioso e inspirado nas trovas dos cantadores ambulantes, executado ao ar livre sob a janela de alguém e normalmente durante a madrugada, ganhou popularidade no Brasil a partir da década de 1920. Silvio Caldas, considerado seresteiro número um do Brasil, foi o cantor que melhor simbolizou a música romântica da primeira metade do século XX. Ao lado do letrista Orestes Barbosa, formou uma das mais importantes parcerias da música popular brasileira, responsável por inúmeros sucessos inesquecíveis como Chão de Estrelas, Quase Que Eu Disse, Arranha-Céu, Noite Cheia de Estrelas, Rosa, entre tantas outras. Vamos ouvir Chão de Estrelas, canção antológica da música brasileira, uma das mais célebres composições e interpretações de Silvio Caldas, que ajudou a consolidar sua fama de grande seresteiro. Na sequência, Rosa e Noite Cheia de Estrelas.

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0: Você ouviu Silvio Caldas, de Pixinguinha, e Otávio de Souza, Rosa. Dele e Orestes Barbosa, Noite Cheia de Estrelas e Chão de Estrelas.
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Este foi Renato e seus Blue Caps de Lilian Knapp, Não Te Esquecerei. Antes, The Jones com My Pledge of Love. A gente também ouviu Some Jazz Quintet com Georgia on My Mind. Agora no Rádio Saudade, vamos recordar uma das maiores estrelas do teatro musical e do cinema, Liza Minnelli. 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

0: Nascida em 12 de março de 1946 em Hollywood, Califórnia, Liza é filha da lendária artista Judy Garland e do diretor Vicente Minnelli. Cantora e atriz de talento extraordinário, conquistou fama mundial por suas performances memoráveis nos palcos da Broadway e nas telas de cinema. Em 1972, eternizou sua carreira ao interpretar Sally Bowles no filme Cabaret, papel que lhe rendeu o Oscar de melhor atriz. Ao longo de sua trajetória, lançou diversos álbuns de sucesso e tornou-se uma das grandes intérpretes da música popular americana. Vamos ouvir New York, New York, um dos maiores sucessos de sua carreira, depois com Some Cat Snow.
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0: Esta foi Liza Minnelli com Some Cats Know e New York, New York.
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Rosa Passos, de Tom Jobim, Só Danço Samba. Antes, Emílio Santiago, de Carlos Lira e Vinícius de Moraes, Você e Eu.

Rádio Saudade tem produção da Fátima Belisário. Estúdio de gravação Silvestre Oliveira. Apresentação Marina Fontanelli. Muito obrigada pela audiência e até o nosso próximo encontro.

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3: 13h59.
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Sabadão chegou e com ele o Sintonia Fina, nós juntos, sintonizados das 2 da tarde até as 18 horas, aquela seleta fina para vocês. Eu sou João Flávio Lima, faço a seleção musical e apresento o programa que tem a operação de áudio de Luiz Aparecido Silvestre. Onde mais você acompanha o nosso conteúdo cultural educativo? Nas ondas do seu dial em 105,7 MHz e também pela internet. Tem site, tem aplicativos de rádio, tem a sua assistente de voz. Você que manda, o que não pode é ficar longe do nosso conteúdo, hein? Bom demais, a gente começa com um lançamento quente por aqui, Criolo e Tássia Reis, o disco Humano, que compila a obra Trajetória de Tremendão Erasmo Carlos nas vozes da contemporaneidade. A gente começa com eles então, Criolo e Tássia Reis, Gente Aberta. Música.

0: Lendários rappers da old school, De La Soul ao lado de Snoop Dogg, a faixa Pain, fechando esse bloco incrível que abriu o Sintonia Fina de hoje. Teve também o DJ japonês Mitsu The Beats com Pursuits of Clarity e uma versão do Paulo Miklos, Titã Paulo Miklos, para Não Existe Amor em SP do Criolo.
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0: Agora vamos a Jamaica, Jamaica com Protoje e o Jesse Royal com Something I Said.

Bloco reggae pesadão em sintonia fina. Aliás, que alegria estarmos juntos mais uma vez. Programação quentíssima, vamos até às 18h hoje. A gente encerrou esse bloco com Steel Pulse, Ku Klux Klan. A gente teve também o Bob Marley, Buffalo Soldier, classicão. A Green Tea Bang, Where's a Collect com Helicopters. Ao som de Black Hill ao fundo, sobe o som. Agora a gente vem com Olivia Jean num cover para Dan.

0: Brasil, Brasil Total, Xande canta Caetano com Trilhos Urbanos, que delícia esse Ijexá. A gente teve também nesse bloco Bannon Clessou com Sugar Man. Que delícia de sábado, hein? Juntos de novo, 4 horas de programação com o selo do Sintonia, só pedrada no ar. Agora a gente vem com Lauryn Hill, com aquela consagrada por Nina Simone, Feeling Good.
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0: Acode que lá vem ela, Sérgio Mendes e Vanessa da Mata. Esse som é demais, né? A gente teve aí também a Lued Luna com uma do Gilberto Gil Extra. E assim a gente encerrou essa primeira hora. Fica por aí. Daqui a pouco tem a premiadíssima cantora norte-americana Samara Joy cantando uma bossa nova. Não sai daí.
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12: 14 horas e 59 minutos.
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No Afro Soul, presente em sintonia fina com Wizkid, 925 em sintonia fina. A gente teve também o José James, Come to My Door, aquela do Bill Withers, e a Esperança Spalding, Let Her. Você está nas ondas do Sintonia Fina? Sabadou por aí? Que aqui sabadou e a gente sintoniza juntos até às 6 da tarde. É sempre uma alegria contar com a sua audiência. Vamos a uma versão agora da saudosíssima Amy Winehouse, Stronger, do primeiro disco dela, desta feita interpretada por DJ. Vamos lá.

recente, mas premiado encontro entre Criolo Amaro Freitas e Dino de Santiago em Sintonia Fina, Anoitecer, faixa que encerrou este bloco. A gente teve também o Two and the Sun, Stay With Me e o Gorillaz, Super Fast Jellyfishes. Mrs. Pank Wilson chega em Sintonia Fina com o seu soul da pesada I'm Thankful.

Um pouco de Big Band em sintonia fina, Michael Bublé com Peroxide Swing. Antes a gente ouviu a Lady Wild com Rip Van Winkle. Lindo demais, vamos ao último bloco desta segunda hora de sintonia fina. A gente começa com Roberta Fleck cantando um Beatles. Aqui a canção é do Paul McCartney, We Can Work It Out.

0: Lued Luna já virou dama da canção brasileira, grande cantora, compositora, uma presença incrível na cena nacional e copiada por muita gente, né? É bom que se diga. Ela interpretou Mara, uma canção dela, do seu mais recente álbum. Nesse bloco a gente teve divas cantando Beatles por aqui, o encontro de Cassandra Wilson com Diane Reeves, com Come Together, e abrimos a série com a Roberta Fleck, We Can Work It Out. Hora daquela breve pausa por aqui. Na volta, a gente tem Rael, Mano Brown e Dom Filó interpretando um Cassiano, hein? Onda!
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11: 15:59.
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filósofo Friedrich Nietzsche declarou: não acredito num Deus que não dança. E eu, Dom Filó, acrescento: não acredito num fiel que não mexa. Corpos pretos dançantes, pensantes, libertos, esperançosos, seguem como ondas resistindo aos novos tempos, em busca de

Ah, Milton de Holanda presente por aqui, que honra apresentar esse grande brasileiro, não só músico, grande brasileiro Milton de Holanda, premiadíssimo e pouco reconhecido por aqui. Aliás, ele contou uma historinha recentemente num podcast bem curiosa. Ele chamou um vizinho dele para ir a um show. O vizinho foi, depois o encontrou e falou: "Puxa, gostei tanto do seu show e eu nem sabia que a gente ficava sentado vendo músicos tocando e ninguém cantando." Quer dizer, um condomínio, né, de alto padrão, enfim, ele não sabia que existia música instrumental. E o que isso quer dizer, na verdade? Que a gente sempre precisa educar, que a gente sempre precisa mostrar com humildade, tranquilidade, permanência, que existem várias formas de acompanhar e fruir a música. É isso, grande Milton de Holanda. Ao lado de Jorge Drexler, uruguaio Jorge Drexler, ele interpretou Lilás do Djavan. A gente teve também nesse bloco o Clairel, que atua lá no Canadá, mas ele é camaronês. A música chama-se 23 Special. Eric Abadu pintou nesse bloco também Turn Me Away. Agora a gente vem de Alcione. A Marrom chega com Tendendê e Figa de Guiné em medley, em performance ao vivo. Se liga.

História de uma Gata da Gata, Vanessa da Mata, canção de Chico Buarque em sua voz, bom demais, sempre presente por aqui com grandes sons. Antes a gente teve a Joss Stone, Lucas Santana e Alcione nesse bloco. Agora a gente baixa um pouco o beat por aqui, curte essa aqui do Round Gas Foundation, Almost. Música.

Esse é o Sintonia Fina, estamos juntos e sintonizados. O que de melhor rolou na programação no decorrer da semana? E também a gente busca sons de várias partes do mundo por aqui, clássicos, lançamentos e raridades. A gente curtiu agora o Thundercat ao lado do Mac Miller, saudoso Mac Miller, She Knows Too Much. Tivemos também nesse bloco Carlos da Fé, composição é dele, do Dom Mita, De Alegria Raiou o Dia, The Spandex Sweet and Saccharine. Grande encontro do neo-soul contemporâneo agora para abrir esse bloco, Robert Glasper e Lady C, Gonna Be Alright.

0: Destaques dos anos de 1970, encerrando esta hora de sintonia fina, a gente teve o lendário Serge Gainsbourg, da chanson francesa e de grandes sons. Lá no finzinho dos anos 70, de 1970, ele se juntou aos jamaicanos, a colônia jamaicana na França, e criou alguns discos. Essa faixa foi extraída de um deles, chama-se Lola Rasta Queer. Antes a gente teve o Tim Maia, de meados ali da década também, com esse rock soul pesadíssimo sentimental.
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0: ao som de Di Melo, sobe o som. Que delícia esse sabadão, hein? Sabadô, se sabadô tem sintonia fina. Rapidíssima pausa por aqui, daqui a pouco a gente volta com Lionel Richie ao lado do Jimmy Buffett. Hit estouradaço do Lionel Richie, All Night Long.
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4: 16 horas e 59 minutos.
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Zazueira em sintonia fina na voz de Maria Rita em performance ao vivo. Aliás, parecia um show, aquele palco flutuante, né? Maria Rita, e antes dela pintou a Amy Winehouse ao vivo também com Just Friends. Agora a gente vai de Amanda Magalhães, Hit por aqui também, O Amor Te Dá.

Mais um bloco quentíssimo aqui de sintonia fina, Duran Bernard, ao lado de Free National Fist Bump. A gente curtiu também o Fat Babs ao lado da Queen Omega, Stay Conscious, e o Kate Ranada com a Rochelle Jackson, Spit It Out. Como vocês puderam notar, sons do mundo todo, sons atuais, sons de ontem, de hoje, e projetando coisas para amanhã, por que não? Tem um cara que é atemporal. Grande poeta brasileiro Arnaldo Antunes aparece agora com uma canção dele da Marisa Monte, De Mais Ninguém.

Canção de Toquinho Vinícius e Monsueto Menezes, nas vozes do Trio Mocotó, Tonga da Mironga do Cabuletê. Antes a gente curtiu As Baías e a Cozinha Mineira, da Raquel Virgínia, Um Doido Caso. Esse é o Sintonia Fina no astral, lá em cima, porque afinal de contas hoje é sábado. Infelizmente a gente vai ao último bloco desta seleção de Sintonia Fina. Que pena, foi uma delícia estarmos juntos, mas tem mais, hein? Tem um blocão ainda pra vocês aqui. A gente começa com Anderson Paak, ao lado da voz lindíssima de Jasmine Sullivan, Good Hills.

Lineker, encerrando lindamente esta edição de Sintonia Fina com tudo. Ela que tá com tudo demais e merece. Antes a gente teve o Macego, grande saxofonista, multi-instrumentista, ao lado do Don Toliver, Mystery Lady. Yasmin Lacey também apareceu nesse bloco com Fool's Gold. E ao som de Marcos Vale, operação de áudio de Luiz Aparecido Silvestre, a gente encerra mais essa edição de Sintonia Fina, agradecendo sua paciência.

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6: 17 horas e 59 minutos.
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0: Olá, a Unesp FM apresenta Pé na Estrada, programa com compositores, intérpretes, bandas que lançam trabalhos, divulgam suas músicas e estão com o pé na estrada. Passam hoje por aqui Jenny Mocello, Roberto Menescal e Marcelo Ribeiro, Luiz Vilhora, Paulo Pereira, Seu Jorge, Anitta, Rael e muito mais.
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0: E começamos com a cantora Denise Amaral e uma faixa de seu álbum de estreia Sem Limites, fruto de mais de 40 anos de carreira musical. O álbum Sem Limites tem 11 canções inéditas, com produção de Paulo Maia, pianista, acordeonista, compositor, arranjador e regente. Destacamos a faixa Pressa de Chegar.

0: Denise Amaral, de Marli Nunes e Eduardo Guarnetti, pressa de chegar. A cantora Jenny Mocello é o destaque agora no Pé na Estrada.
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0: Jenny Mocello não é apenas uma cantora com uma voz marcante. Ela é uma força estética e criativa que está discretamente reescrevendo as regras do pop no Brasil. Com mais de uma década de carreira, a artista curitibana, que passou a infância em Roma e carrega essa dualidade cultural em seu trabalho, consolidou-se como uma das compositoras mais requisitadas do cenário, assinando hits que dominaram o Top 50 Brasil e até as paradas globais. Após o lançamento de Céu da Boca e Tende a Piorar, Jenny apresenta ao público De Gole em Gole, novo single em parceria com Xênia França, que ocupa um lugar decisivo dentro do disco Brava. Mais do que ampliar o universo do novo trabalho, De Gole em Gole mostra um lado da cantora que o público ainda não conhecia e marca um dos primeiros momentos em que sua relação com o jazz aparece mais abertamente, em encontro direto com a brasilidade que conduz sua nova fase. Misturando referências do jazz, do pagode baiano e um pouco de pop, a faixa nasceu de forma orgânica, falando sobre tudo o que acabamos por entender de gole em gole aos poucos, partindo da ideia de que amadurecer e se reconhecer são processos. As artistas cantam sobre descobertas que chegam no tempo certo. Confira.

0: Jenny Mocello e Xênia França, Belas, Lucas Vaz e Vitor Arantes. De gole em gole, a Unesp FM está apresentando Pé na Estrada.
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0: neste bloco, Thier, que abre novo ciclo e lança Ainda, como o primeiro passo de seu novo projeto autoral. Em piano e voz, a faixa aposta em gravação ao vivo, em clima intimista, para falar do que fica depois do fim. Memória, arrependimento e silêncio. Confira. Na sequência, tem uma parceria que deu um bonito samba, Um Brinde à Vida, single dos compositores Roberto Menescal e Marcelo Ribeiro. Nos vocais, com arranjos de Célia Vaz, destaque para as vozes das cantoras Mariana Leporassi e Cacala Carvalho.

Francisco Menescal e Marcelo Ribeiro, de Marcelo, Um Brinde à Vida, abrindo o bloco Tiê dela ainda. Luiz Villora lança seu aguardado álbum de estreia Em Trânsito, a seguir. Violonista, guitarrista, pesquisador e professor de música, radicado na Zona Leste de São Paulo, Luiz Villora apresenta seu primeiro trabalho após quase 4 anos de produção, ensaios, mudanças na formação e gravação do disco. O álbum conta com participações de Marianne Stoll, Caio Bars, Gil Melito, Jonatas Marques, Lucas Braco, Roberto Angerosa, Tata Ozete, Thiago Boecan e Vico Iazzi. Luiz mantém o contato com música durante quase a sua vida inteira. Logo aos 10 anos, começou a tocar o violão velho de casa e passou rapidamente para a guitarra, influenciado pelo rock psicodélico de 60 a 70, hard rock, indie e grunge. Já adulto e com bagagem musical, Luiz intensificou suas relações com projetos em banda, passeando pelo rock, samba, MPB e jazz. O período de pandemia encerrou parte desses projetos, levando Luiz a se dedicar ao trabalho solitário e começar a projetar seu álbum de estreia, Em Trânsito. Vamos ouvir as faixas Lado a Lado com Gil Melito e, na sequência, Jonatas Marques e Lucas Braco com Noite Vai.

0: Jonatas Marques, Lucas Braco e Luiz Vilhora. De Vilhora à Noite Vai, abrindo o bloco Guimelito e Luiz Vilhora com Lado a Lado. A Unesp FM está apresentando Pé na Estrada. Neste bloco, o álbum Sertão, de Paulo Pereira, lançado com produção de Suami Júnior pelo selo Vitrola Play. Confira.
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0: Inspirado na obra de Guimarães Rosa, o projeto traz 12 canções e uma faixa instrumental, compostas em 2023 e 2024, explorando a temática do sertão. Giana Viscardi, Mal Santana, Pedro Iaco, Renato Brás e Suami Júnior são os talentosos intérpretes que dão nobreza, grandiosidade e corpo que a alma genuína destas canções tanto merece. Vamos ouvir com o vocal de Renato Brás, Pureza, e com o vocal de Giana Viscardi, Sertão.

0: Giana Viscardi de Paulo Pereira Sertão, abrindo o bloco Renato Brás de Paulo e Suami Júnior, Pureza. Pé na Estrada na Unesp FM, Seu Jorge lança The Other Side, com participações de Marisa Monte e Maria Rita. A seguir.
1: É isso aí.
0: O álbum The Other Side, trabalho desenvolvido ao longo de quase uma década e meia, é voltado ao mercado brasileiro e internacional. O disco reúne 11 faixas e apresenta influências da música brasileira, jazz, bossa nova e música orquestral. E foi produzido por Mário Caldato Júnior, parceiro de longa data do artista e responsável também pela produção de Samba Esporte Fino, álbum de estreia de Seu Jorge, lançado em 2001. No Brasil, o primeiro single de divulgação é Quando Chego, parceria com Marisa Monte e Arnaldo Antunes. Além de Marisa Monte, o disco conta com a participação de Maria Rita na faixa Vento de Maio. E a gente confere essas duas faixas a seguir no Pé na Estrada.

0: Jorge e Maria Rita, de Telo e Márcio Borges, Vento de Maio. Abrindo o bloco, Seu Jorge e Marisa Monte, dela e Arnaldo Antunes, Quando Chego. A Unesp FM está apresentando Pé na Estrada. Anitta apresenta Equilibrium, um álbum que traduz sua fase mais íntima, espiritual e intensa.
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0: Inspirado pelas religiões afro-brasileiras e pela conexão com os orixás, o projeto mergulha em temas como equilíbrio, força e essência. Reúne participações de Shakira, Lineker, Marina Sena, Ebony, Papatinho, Rincon Sapiência, King Saints, Os Garotins, Los Brasileiros, Ponto de Equilíbrio e Emana Azul. Com Meli, vamos ouvir Ternura e Caminhador com Lineker.

0: Anitta e Lineker, dela Caminhador, abrindo o bloco com Meli Ternura. Seguimos com Rael no Pé na Estrada. Ele lançou Nas Profundezas da Onda, seu novo álbum de estúdio, com 11 faixas inéditas que transitam pelo afrobeat, boom bap, rap e reggae. Com carreira consolidada, o cantor e compositor buscou mostrar um lado mais íntimo numa narrativa que traz um olhar crítico e observador. Vamos ouvir Forma Abstrata e Elaiá.
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Yaya abrindo bloco Forma Abstrata. E vamos ficando por aqui. Prazer enorme estar com você. Operação de áudio, Paulo Pipa. Eu sou Silene Barros. Continue com a Unesp FM e até mais.

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3: 18:59.
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6: Ótimo sábado para você, boa noite. Você está na Unesp e é sempre bom ter você conosco. Começamos agora mais uma edição do Musical 105. O melhor do flashback em uma hora de programação. Seleção musical Sérgio Magson, Paulo Pepa na operação de áudio. Eu sou Wellington Leite. Nesta hora de músicas internacionais, vamos ouvir juntos grandes nomes como George McRae, Chick, Paul McCartney e vários outros. Ouça agora Confunction, Love Strain.

na Unesp. Você ouviu Electric Light Orchestra, Living Thing. Você ouviu também Hate It Here com Wilco e também The Alan Parsons Project, Eye in the Sky. Uma ótima noite para você. Confira agora o som de David Christie, Saddle Up.

Musical 105, você ouviu Jazz Green, Nice and Slow. Você ouviu também Tina Charles, Dance, Little Lady Dance. Você ouviu também Lou Rawls, See You When I Get There. Agora tem Paul McCartney, Wings, Live and Let Die.

Musical 105 Blonde, Maria. Você ouviu também Shocking Blue com Venus e também Police. Every Little Thing She Does Is Magic. Ótimo sábado, confira agora George McRae. You Don't Know.

Musical 105 sendo encerrado com Chic, Everybody Dance. Você ouviu também a Little Respect com Razor. Muito obrigado pela companhia. Seleção musical foi de Sérgio Magson.

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5: 19 horas e 59 minutos.
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7: É um dois, ligeira na agulha, juntos de novo e de novo e de novo para mais uma jornada rumo ao tempo presente, o tempo do rádio, o tempo da escuta em foco, da atenção, artigo tão raro em tempos atuais, não é? Duas horas de viagem, passa ligeiro, ligeiro, edição do programa de hoje, Brasil até o caroço, em inúmeras referências. A gente começa com o maestro Ubiratã Marques, esteve em Bauru num passado recente, pianista, compositor, arranjador baiano. Ele é natural de Salvador, fundador e diretor artístico da Orquestra Afrosinfônica, um dos projetos mais relevantes da música instrumental brasileira contemporânea, responsável por grande parte dos arranjos do Baiana System, inclusive. A gente ouve do álbum Orim, A Língua dos Anjos, de 2021, a faixa título desse trabalho, Ubiratã Marques e Orquestra Afrosinfônica, abrindo ligeira de hoje. Voa ligeira.

0: Lá de Belém no Ligeira, fechando lindamente este primeiro bloco do programa, E Moriô, João Donato e Gilberto Gil, disco alto intitulado de Fafá, lançado em 75 pela Philips. Antes tivemos outro registro de E Moriô. Não por acaso coloquei os dois juntos, uma das últimas gravações ao vivo de João Donato, junto com o projeto Coisa Fina, lá no Sesc Pompeia, selo Sesc Sessions, bem bacana inclusive, esse registro é de abril de 2020. Antes tivemos o Amaro Freitas, pianista pernambucano. Aliás, resgatei um texto aqui da Inner Ocean Records, que é o selo musical independente que registrou esse álbum Melanina, de Amaro. Tem um release ali do disco bem interessante, que tem um texto curioso, vou ler um trechinho aqui para vocês. As teclas giram como cardumes leves, enquanto percussões tribais ancoram cada acorde no chão da ancestralidade. Bonito, né? Acho que esse texto a inteligência artificial não faria, né? Fala ainda que é um experimento jazzístico que exalta força, raiz, identidade, poesia pura em forma de som, e a gente concorda. Assina embaixo, grande Amaro. É isso, agora vamos à Baixada Fluminense, ao trabalho do trombonista Josiel Conrad. Esse disco, Boca no Trombone, foi lançado em 2023, é o disco de estreia dele, mas ele é um músico que conta com uma formação bastante sólida, tanto no seu instrumento, como nos arranjos, participações em festivais, mundo afora, tocou com muita gente, e não por acaso o álbum, segundo ele mesmo, traz consigo a nobre missão de olhar a música instrumental e o fazer musical jazzístico da periferia para o centro. Segundo ele, é assim que o jazz encontra sua maior inspiração para ser instrumento de sonho e lutar por um mundo mais justo e igualitário. Crítica social e resistência não só no discurso, no texto, mas na potente instrumentação criativa, sempre soando como deve ser, com a alma jazzística, grandes arranjos, com a alma jazzística brasileira, porém com pitadas de elementos contemporâneos. Caso desta que abre o bloco, chama-se Boca Número Zero, o trombone de Josiel Conrad, Baixada Fluminense no Ligeira. Se liga.
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Lindo demais, Josiel Conrad nas ondas do Ligeira Boca no Trombone, o seu disco de estreia de 2023. Tivemos Midnight Club, Samba de Trombone, Parle Que Sim e Boca Número Zero. E falando em sopros e músicos cariocas, lembrei-me aqui de Léo Gandelman, de tantos sons e tantas fases, né? Sempre atento à música de seu tempo. Tocou com tanta gente, depois pegou a veia dos projetos transmidiáticos, né? Foi para a televisão e seguiu adiante, e sorte a nossa. Aliás, desde o final da década de 1990, com o Estúdio 66, já montava suas gigs, recebia cantores e compositores para novos registros, novas interpretações de suas criações. Anos mais tarde veio o Vamos Tocar. Rolou ali no Multishow, GNT, é recente isso, vocês devem se lembrar. E esses canais abrigaram essas produções, sempre com grandes registros também. E com o suporte das leis de incentivo, né? Ancine, geralmente, ele sempre com audiovisual como parceiro, né? Como uma ferramenta fundamental para viabilizar esses projetos. E o mais recente chama-se Hip Hop Machine. Ele faz uma parceria com o selo Machine Series e simplesmente convoca a cena do hip hop nacional, tanto do Rio como de São Paulo, nomes de ontem e de hoje, sob a sua curadoria e arranjos. A banda que o acompanha, inclusive, está com ele, esteve com ele em outras produções, depois a gente dá a ficha técnica aqui, tudo acústico e impecável. Tem o Zudzilla, X, Rappinhood, Kamal, Rincon Sapiência, Ion1, MV Bill, BK, muita gente grande. A gente começa com esse fenômeno Gian Tassi, já trouxe aqui algumas vezes, ele que canta e também tem o flow do hip hop na veia, cantando e rimando em Bêbado. Bora lá!

Léo Gandelman e grande elenco recebendo a cena do hip hop nacional em Hip Hop Machine. Ouvimos o Rincón Sapiência, antes tivemos o X em dois momentos e abrindo a série Jean Tassi. Falei que ia dar a ficha técnica aqui, além do Léo, no saxofone, flautas e clarone, temos também o Eduardo Farias, piano, André Vasconcelos, grande baixista, né? Fazendo baixo acústico desta feita, ao lado do Esdras Silva, o Dedé na batera, Caio Rocha também toca batera em uma das faixas, José Arimatea, trompete e flugelhorn, e o Rafael Rocha no trombone. E lá de Belfor Roxo vem essa dupla chamada Ion, que cantam muito também, tem o hip hop como farol, são grandes cantores dessa nova black music brasileira, da qual também faz parte os Garotim, lá de São Gonçalo, que a gente adora. E eles puxam essa fila ao lado do Léo na faixa Solove.